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1: Lucas 1
0: até 13.
1: Um viajo estava na reza em um certo lugar. Ora, na casa de reza, um dos discípulos lá disse: Senhor, e eu não sei, qual era a guarda dos meus discípulos lá? 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

0: 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Tem uma relação com Deus de forma que o Senhor pode instruir para fazer o que é a sua vontade. 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Então, você vai fazer coisas que está contra a vontade de Deus, querendo que você aceite a vontade de Deus. 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Deixa eu me contar. 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E mesmo com a minha situação aqui, Jesus apara e Jesus avisa e vamos vir. Mas não chame, vamos se cair. Uma ilustração de fé, de perseverança, mas uma ilustração muito interessante. 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